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2: E o Bahia encerrou uma incômoda sequência de 8 partidas sem vitória ao derrotar o Botafogo por 2-1 na Arena Fonte Nova pela 18ª rodada do Brasileirão 2026. A virada dos baianos teve como ponto de partida um erro surreal da defesa do time carioca, que viu o fim de uma invencibilidade de 4 partidas. No começo do primeiro tempo, o Guinho marcou um golaço de fora da área e colocou os visitantes na frente. Mas na etapa final, já depois da expulsão do goleiro Neto, a defesa botafoguense entregou o empate. Ferrarese fez um recuo para o goleiro Raul, que não conseguiu dominar e deixou a bola entrar na própria meta. No fim, o Botafogo foi castigado e levou a virada.
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4: Opa, quarta-feira hoje, hein? Tudo bem por aí? Tudo tranquilo? Tudo na Santa Paz? Eu sou Ricardo Oliveira e tô chegando aqui na sua rádio com as 15 mais tocadas do dia. Aumenta o volume e vem com a gente.
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0: Castro!
1: Satisfação, João Bosco!
0: Que é isso?
1: Satisfação,
0: que energia!
1: Satisfação, Gabriel!
2: Que projeto lindo,
1: irmão. Tamo junto, meu irmão.
2: Deus abençoe.
3: Lindo demais a conta.
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0: programação da sua rádio. Vamos pro intervalo? Boas dicas pra você aí, já já a gente tá de volta aqui na sua rádio preferida. Tem as 15 mais.
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0: Bem rapidinho o nosso intervalo, hein? Tamo de volta aqui na sua rádio com as 15 mais tocadas da programação. Vem comigo!

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1: 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Mas é igual antigamente, sem ensaio, sem combinar.
2: Isso.
1: Pede o tom e canta.
2: Vamos junto.
1: É que nem futebol, meu preto. Se não souber, assiste, né, pai? Bora. Amor, amigo.
2: Eita, começamos bem, gente.
1: Não sei por que.

0: Sequência bacana, nesta quarta-feira vamos encerrando, hein, a edição das 15 mais tocadas aqui na sua rádio. Até a próxima, tchau, tchau.
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2: É, o tempo voa, já estamos juntos de novo. Quarta-feira, o Hora Livre vai começar com uma programação espetacular, uma sequência que nós preparamos com muita dedicação, muito carinho para você curtir aqui na sua rádio. Então não saia daí, vamos ficar juntos até o finalzinho. Mais um Hora Livre começando.
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0: Olha, eu não gosto de despedidas, mas não tem outro jeito, né? O começo é gostoso, mas o final é realmente dá uma peninha, né? Vamos fazer o seguinte? Muito obrigado pela companhia, pela audiência, pelo carinho e pelas energias boas. Até a próxima vez. Tchau! 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
4: Você sabia que o primeiro romance do mundo foi escrito por uma mulher? Murasaki Shibiku, uma japonesa da classe nobre, escreveu no ano de 1007 um livro chamado A História de Genji, contando a história de um príncipe em busca de amor e sabedoria. A pessoa que escreveu o maior número de romances na história também é uma mulher, Barbara Kertlan. É autora de nada menos que 723 romances. Bota livro nisso, hein?
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4: Você sabia que o milho é muito mais do que alimento? O milho é um portento da natureza. Afora ser alimento precioso, do milho também se obtém muitos produtos, desde a cola fina usada em selos e envelopes, ao óleo comestível. Do milho pode-se extrair matéria-prima para fabricar tintas, tecidos, papel, substitutos da borracha, sabão, álcool e até pólvora sem fumaça.
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9: Eita, que beleza! Quarta-feira, quartamos, hein? Eu sou Kleber Salles e este é o Pagodaço, o programa que vai fazer você remexer o esqueleto, rebolar, dançar, soltar com certeza, né? Aquela criança que existe dentro de você, não é verdade? Ah, tem que fazer isso mesmo de vez em sempre, né? Eu sou Kleber Salles, vamos juntos com o melhor do samba e do pagode, o ritmo que contagia a galera.
10: Um sorriso maroto fazendo aquele pagodinho diferente aqui no Abbey Road Studios em Londres. Esse projeto é uma homenagem musicada aos imortais do grupo Fundo de Quintal, fonte direta de inspiração do sorriso

0: não sobrou espaço.
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2: Uaba! Essa foi feita por um compositor daqui e cantada por um cara de lá. Quem conhece essa música, né?
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0: Obrigado, Jé.
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3: Esse é o nosso pagodaço para finalizar mais uma sequência aqui. Essa música aí é show, hein? Daqui a pouquinho tem mais sucessos. As melhores você confere com a gente no pagodaço para você fazer aquela swingueira com a gente aqui. Eita, nós!
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fãs de Avenida Brasil podem comemorar. O veterano ator Otávio Augusto, de 81 anos, deve ser convidado para fazer parte da continuação da novela, que vai ao ar em janeiro de 2027 na Globo. Ele pode reviver o icônico personagem Diógenes, presidente do Divino Futebol Clube. Com contrato fixo com a emissora, Otávio Augusto faz parte de um seleto grupo de artistas com acordos vitalícios. A expectativa é grande para ver o ator novamente em cena, trazendo de volta um dos núcleos mais queridos.

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1: 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Sente só que beleza! É o Pagodaço, as melhores músicas do samba e pagode na melhor programação, hein? De volta aqui no seu rádio.
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1: Terminando mais um bloco aqui no Pagodaço, né, gente? É, mas não tem problema não. Eu volto já já com mais uma sequência. Então fique onde está, hein? Só as melhores pra você. O melhor do samba e do pagode aqui no seu rádio.
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1: E já estamos de volta com essa swingueira número 1 do rádio aqui, o nosso Pagodaço. As melhores músicas do samba e do pagode pra você.
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0: Paulinho São Pagode. Obrigado, gente. A mistura de três.
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0: Fechando mais uma sequência e fechando o nosso pagodaço desta quarta-feira, minha gente. Olha, um grande abraço, tudo de bom e a gente se encontra amanhã de novo aqui na programação do Pagodaço. Valeu, turma! Forte abraço e até lá!
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2: A arte das celebridades está em choque com a notícia da morte da influencer Hildelyn Helfenstein, conhecida como a Gossip Girl da arte. A criadora do perfil Jerry Gogosian, que ironizava o mercado de arte contemporânea para quase 150 mil seguidores, foi encontrada sem vida em um hotel de luxo em São Paulo. Helfenstein, de 40 anos, ganhou fama por seus comentários ácidos e memes sobre colecionadores e galerias. A polícia investiga o caso, registrado como morte suspeita, e o incidente já repercute internacionalmente, deixando muitos curiosos sobre os detalhes por trás desse

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3: A Mercedes vive um início de temporada dos sonhos na Fórmula 1 em 2026. A equipe alemã chega ao Grande Prêmio de Mônaco embalada por 5 vitórias consecutivas, uma marca que não alcançava desde a era dominante de Lewis Hamilton em 2020. Depois de anos vendo rivais como Red Bull e McLaren assumirem o protagonismo, a escuderia voltou ao topo e venceu todas as corridas disputadas até agora na temporada, mostrando que está novamente entre as forças mais competitivas da categoria. Grande parte desse sucesso tem nome e sobrenome: Andrea Kimi Antonelli. O jovem italiano de apenas 19 anos venceu 4 corridas seguidas e lidera o campeonato, quebrando recordes históricos e se consolidando como a grande sensação da Fórmula 1. Ao lado de George Russell, Antonelli ajudou a recolocar a Mercedes no caminho das vitórias, e agora a equipe busca manter a sequência em Mônaco, onde tentará ampliar ainda mais uma campanha que já lembra os tempos de ouro da escuderia alemã.
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4: João Fonseca se despediu de Roland Garros ao ser derrotado pelo tcheco Jakub Mensik por 3 sets a 0, com parciais de 6-4, 6-3 e 7-6. O brasileiro encontrou dificuldades diante do forte saque e da consistência do adversário, que aproveitou melhor os momentos decisivos da partida para garantir vaga na semifinal do Grand Slam francês. Apesar da eliminação, João encerra sua melhor campanha em um torneio de Grand Slam. O tenista de 19 anos chegou às quartas de final após vitórias marcantes sobre Novak Djokovic e Casper Ruud, quebrando um jejum de 22 anos do tênis masculino brasileiro sem um representante entre os 8 melhores de Roland Garros. Com o desempenho em Paris, ele ainda ganhou posições no ranking da ATP e reforçou seu status como uma das principais promessas do esporte mundial.
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4: O meia uruguaio Jordan de Arrascaeta voltou a preocupar a seleção do Uruguai às vésperas da Copa do Mundo de 2026. Durante um treinamento da equipe, o camisa 10 sentiu uma lesão na panturrilha e precisou passar por exames para avaliar a gravidade do problema. A situação acendeu o alerta na comissão técnica, já que o jogador ainda se recuperava de uma fratura na clavícula sofrida no fim de abril. Apesar da preocupação, a Associação Uruguaia de Futebol ainda aguarda os resultados dos exames e mantém esperança de contar com Arrascaeta no Mundial. No entanto, veículos da imprensa uruguaia e brasileira afirmam que existe a possibilidade de corte, caso a lesão muscular seja confirmada como mais séria. A eventual ausência seria um duro golpe para o Uruguai, que perderia um de seus principais articuladores na disputa da Copa do Mundo.
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4: O Conselho Deliberativo do São Paulo rejeitou o pedido de afastamento de Outen Aires e decidiu pelo retorno dele à presidência do órgão. A votação ocorreu na terça-feira, 2 de junho, encerrando um processo que se arrastava há semanas após acusações de suposta gestão temerária relacionadas à condução de uma reforma estatutária no clube. Com a decisão, Outen reassume imediatamente o comando do conselho. O caso gerou uma intensa disputa política nos bastidores do tricolor. Em maio, Outen havia se afastado temporariamente para apresentar sua defesa à Comissão de Ética, após um pedido protocolado pelo presidente do clube, Harry Massis. Durante o processo, reuniões foram canceladas, houve questionamentos sobre o rito da votação e até a destituição da antiga Comissão de Ética. Com a rejeição do afastamento, Outen sai fortalecido politicamente e coloca um ponto final, ao menos por enquanto, em mais um capítulo da crise institucional vivida pelo São Paulo em 2026.
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5: E o Palmeiras venceu a Chapecoense por 1-0 no Allianz Parque pela 18ª rodada do Brasileirão. Paulinho foi o herói do dia. O camisa 10 entrou em campo aos 11 do segundo tempo e marcou o gol da vitória. Essa foi sua partida de maior minutagem desde que ele retornou da segunda cirurgia na perna direita. A Chapecoense chegou a empatar o jogo aos 49 minutos do segundo tempo com Ítalo, mas a arbitragem anulou o gol após análise do árbitro de vídeo por falta de ataque.
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5: E o Bahia encerrou uma incômoda sequência de 8 partidas sem vitória ao derrotar o Botafogo por 2-1 na Arena Fonte Nova pela 18ª rodada do Brasileirão 2026. A virada dos baianos teve como ponto de partida um erro surreal da defesa do time carioca, que viu o fim de uma invencibilidade de 4 partidas. No começo do primeiro tempo, o Guinho marcou um golaço de fora da área e colocou os visitantes na frente. Mas na etapa final, já depois da expulsão do goleiro Neto, a defesa botafoguense entregou o empate. Ferrarese fez um recuo para o goleiro Raul, que não conseguiu dominar e deixou a bola entrar na própria meta. No fim, o Botafogo foi castigado e levou a virada.
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5: E o Santos venceu a Vitória por 3-1 na Vila Belmiro em jogo válido pela 18ª rodada do Campeonato Brasileiro. Miguelito, Barreal e Gabigol fizeram os gols do Santos. René diminuiu para o Vitória. O Santos está na 15ª posição com 21 pontos. Já o Vitória está na 12ª posição com 22 pontos. Este foi o último jogo das equipes antes da pausa para a Copa do Mundo. O torneio volta no dia 22 de julho. O camisa 9 do Santos foi expulso por gesto obsceno. Após comemoração de gol, Gabigol fez gesto que, após revisão do VAR, levou à sua expulsão.
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2: Com essas, a gente encerra mais uma edição do Central do Esporte. Na próxima, tem mais.
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9: Qual a semelhança que há entre a arrumação de uma casa e o samba? Em ambas mexemos com as cadeiras, ai ai!
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1: Salva de palmas! Manda o nome dele! Padinha. Obrigado, meu irmãozinho. Deus abençoe você. Muito sucesso, tá?
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0: humorista Márcio Smellen está de volta aos tribunais e acionou o SBT pela segunda vez, buscando indenização por danos morais e direito de resposta. O ex-diretor da Globo pede R$60 mil e retratação por uma declaração feita pelo colunista Léo Dias no programa Fofocalizando em 2022. Mellen, que foi inocentado em parte das acusações de assédio, reforça sua inocência e busca limpar seu nome. O caso promete novos capítulos na justiça, reacendendo a polêmica que envolve o humorista e a emissora.
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5: O atacante Pedro Rocha, do Coritiba, corre o risco de receber uma punição pesada após a expulsão na derrota por 3-0 para o Flamengo pelo Campeonato Brasileiro. O jogador foi denunciado pelo STJD com base no artigo 254 do Código Brasileiro de Justiça Desportiva, referente à prática de jogada violenta. A pena prevista varia de 1 a 6 partidas de suspensão, e o julgamento está marcado para esta quarta-feira, 3 de junho. Pedro Rocha recebeu cartão vermelho após uma entrada dura em Vital. Inicialmente advertido com cartão amarelo, ele acabou expulso após revisão do VAR, que identificou uma solada na panturrilha do adversário. O caso aumentou ainda mais o problema disciplinar do Coritiba, que lidera o Brasileirão em expulsões na temporada, com 7 cartões vermelhos em 18 rodadas. Caso seja punido, o atacante desfalcará o Coxa após a pausa para a Copa do Mundo, justamente em um momento em que é um dos principais jogadores da equipe, com 7 gols marcados em 25 partidas no ano.
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7: Aumenta o volume, vem com a gente, boa curtição e boa companhia. Tamo junto.
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0: Gostou de dar um gritinho pra mim, por favor? Obrigado, gente.
1: Obrigada.
0: Oh, obrigado, viu?
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3: E aí, já participou? Já mandou teu zap? Já mandou o seu som favorito? O Top Play? Põe aqui, ó, na sua playlist top. Já, já estamos de volta. Obrigado pela audiência, pelo carinho, hein?
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5: As últimas notícias dos famosos você confere agora, nesta terça-feira. Hoje, dia 2 de junho de 2026, por aqui é o Kleber.

0: Mostrando bastidores, curiosidades e momentos de entretenimento ligados ao Mundial. Além das preocupações com espaço e logística durante a competição, parte da resistência reflete uma discussão maior sobre a crescente presença de influenciadores na televisão e a busca das emissoras por públicos mais jovens. Para muitos observadores, a polêmica revela menos um problema com Virgínia em si, mais um debate sobre os novos rumos da comunicação e do entretenimento esportivo. O problema não é exatamente a Virgínia, né? Mas é como um todo, né, que o pessoal do jornalismo se preocupa aí, né, que é um espaço para levar informação, credenciamentos aí estão bem rígidos, né, para entrar na Copa. E, bom, ela provavelmente vai acabar conseguindo aí, de repente, se conseguir entrar, vai acabar tirando até o espaço de algum jornalista, né, que esteja lá para trabalhar mesmo, para colher informações, levar as informações aí para os seus veículos de comunicação. Bem complicado aí essa polêmica, né? A ida da Virgínia Fonseca para a Copa do Mundo. É, rapaz, que coisa, hein? Eu sou Kleber Salles e volto daqui a pouco. Fique ligado, hein, para saber mais sobre o mundo dos famosos.
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3: Chegamos em alto volume, aumenta ele aí, tô na área.
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1: Oi, pessoal. Finalizamos mais uma quarta-feira, mais um Top Play pra você. Voltamos amanhã, quintola, com muito mais som bacana. Valeu. Tamo junto. Espero vocês aqui, hein? Tchau, tchau.
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3: E o cantor Krigor, de 51 anos, ex-vocalista do grupo de pagode Exalta Samba, segue estável e teve uma redução nos remédios no último domingo, segundo a equipe do artista. Ele está internado desde a última sexta-feira, dia 29 de maio, devido a uma hemorragia digestiva. Krigor segue estável, já reduzindo os medicamentos. Ele segue em observação, diz um comunicado publicado nas redes sociais de Krigor. De acordo com Amanda Arantes, mulher do pagodeiro, ao G-Show, né? Ele foi extubado no final de semana, está tomando corticoides para dor de garganta. Ele foi um dos principais cantores de pagode dos anos 90. Krigor esteve à frente do Exalta Samba de 1993 até 2002, quando passou o microfone para Thiaguinho. Então tá aí, né? Melhoras aí pro Krigor, que ele possa voltar aí firme e forte. A gente tá aqui na torcida, viu? Eu sou Kleber Salles e esse foi o nosso Pronto Falei.
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6: A partir de agora está no ar mais um programa musical Vibe Mix. Comigo no comando, Patrícia Vieira, locutora. Seja você muito bem-vindo, muito bem-vinda. Essa programação do nosso Vibe Mix já está começando.
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1: Você curtiu mais um bloco de grandes sucessos da programação do Vibe Mix. Em instantes eu volto com mais, não perca.
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3: Segundo a imprensa esportiva europeia, o Mônaco quer contratar Felipe Luiz. E a diretoria está disposta até pagar uma multa de cerca de 150 mil reais por jogo para contar com o ex-treinador do Flamengo. A multa de 25 mil euros por jogo está prevista no regulamento da Liga Francesa. A licença de treinador da Conmebol é reconhecida como UEFA Pro após 3 anos de trabalho. Só que Felipe Luiz tem apenas 1 ano e meio como técnico.

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3: Voltei trazendo pra você a melhor programação de música pop internacional do seu rádio ao nosso Vibe Mix. E agora, aumenta o som que tem mais.
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2: Você curtiu mais um programa Vibe Mix? Que bom foi levar pra você essa seleção musical com o melhor do pop internacional. Amanhã tem mais. Um beijo e até lá.
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4: Lionel Scaloni, treinador da seleção argentina de futebol, teceu elogios ao craque Messi. Segundo o treinador, o veterano é um exemplo, lembrando que Messi vai disputar sua sexta Copa. Segundo Scaloni, Messi vai jogar até quando quiser, porque já sabemos quem ele é e não surpreende que jogue sua sexta Copa. É um exemplo para os jovens que o veem e dizem, olha lá, ele segue tentando, quer estar presente. Segundo Scaloni, o jogador não mudou muito de perfil, continua o mesmo, segue competitivo, vai jogar seu sexto Mundial e tem a mesma vontade.
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8: As notícias do esporte em destaque para você. Sejam bem-vindos. Sejam
10: bem-vindos. Olá para você. Sejam muito bem-vindos ao Central do Esporte. Aqui o esporte é do começo ao fim. Notícias do seu time do coração, contratações e muito mais a partir de agora. Vem comigo.
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11: O atacante Pedro Rocha, do Coritiba, corre o risco de receber uma punição pesada após a expulsão na derrota por 3-0 para o Flamengo pelo Campeonato Brasileiro. O jogador foi denunciado pelo STJD com base no artigo 254 do Código Brasileiro de Justiça Desportiva, referente à prática de jogada violenta. A pena prevista varia de 1 a 6 partidas de suspensão e o julgamento está marcado para esta quarta-feira, 3 de junho. Pedro Rocha recebeu cartão vermelho após uma entrada dura em Vital. Inicialmente advertido com cartão amarelo, ele acabou expulso após revisão do VAR, que identificou uma solada na panturrilha do adversário. O caso aumentou ainda mais o problema disciplinar do Coritiba, que lidera o Brasileirão em expulsões na temporada, com 7 cartões vermelhos em 18 rodadas. Caso seja punido, o atacante desfalcará o Coxa após a pausa para a Copa do Mundo, justamente em um momento em que é um dos principais jogadores da equipe, com 7 gols marcados em 25 partidas no ano.
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11: O levantamento dos convocados para a Copa do Mundo de 2026 mostra que o atual campeão europeu, o Manchester City, é o clube com mais jogadores presentes no torneio. A equipe inglesa lidera o ranking mundial de representantes no Mundial, reforçando a força do elenco montado nas últimas temporadas. Já o Flamengo aparece na 18ª colocação geral, sendo o clube brasileiro mais bem colocado da lista. O rubro-negro terá 9 jogadores na Copa: Alexandro, Danilo, Léo Pereira e Lucas Paquetá pelo Brasil, Arrascaeta, De La Cruz e Varela pelo Uruguai, Gonzalo Plata pelo Equador e Jorge Carrascal pela Colômbia. O número iguala o recorde de um clube brasileiro em uma única edição de Copa do Mundo, marca alcançada pelo Botafogo em 1934.
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11: o Cruzeiro segue firme no mercado da bola e apresentou uma nova proposta para contratar o lateral esquerdo Gabriel Rojas, destaque do Racing, da Argentina. A diretoria celeste aumentou a oferta após ter uma primeira investida recusada pelo clube argentino. Segundo informações, a nova proposta supera os 4 milhões de dólares oferecidos anteriormente e já está sendo analisada pelo Racing. Aos 28 anos, Rojas é considerada uma das prioridades do Cruzeiro para reforçar o elenco na próxima janela de transferências. O jogador tem contrato com o Racing até o fim de 2028 e vive boa fase, acumulando atuações de destaque nas últimas temporadas. A negociação é vista como complicada, devido à valorização do atleta, que chegou a aparecer na pré-lista da seleção argentina para a Copa do Mundo de 2026.
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12: A brasileira Luísa Stephanie e a canadense Gabriela Dabrowski garantiram vaga nas semifinais de Roland Garros ao vencerem a alemã Laura Siegmund e a russa Vera Zvonareva por 2-0, com parciais de 6-4 e 7-5. Com o resultado, a dupla segue firme na briga pelo título do Grand Slam francês e confirma o excelente momento vivido nesta temporada. A classificação representa a melhor campanha de Luísa em Roland Garros e iguala seus melhores resultados em torneios de Grand Slam nas duplas femininas. Na semifinal, a brasileira e Dabrowski terão pela frente as cabeças de chave número 1, a tcheca Katerina Siniakova e a norte-americana Taylor Townsend, em busca de uma vaga inédita na final.
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11: O Real Madrid está muito perto de anunciar a contratação do zagueiro francês Ibrahima Konaté, que deixou o Liverpool após o fim de seu contrato. As partes já chegaram a um acordo, e o defensor de 27 anos deve assinar com o clube espanhol para reforçar o sistema defensivo na próxima temporada. Konaté era alvo antigo dos merengues e ganhou força no mercado após não chegar a um acordo de renovação com o Liverpool. O francês disputou 183 partidas pelo clube inglês desde 2021, conquistando títulos nacionais e se consolidando como um dos principais zagueiros da Premier League. Caso a negociação seja oficializada, ele se juntará a outro ex-jogador dos Reds, o lateral Trent Alexander-Arnold, que também acertou com o Real Madrid recentemente.
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11: O Liverpool avançou nas negociações para contratar o espanhol Andoni Iraola como novo treinador da equipe. A diretoria trabalha para concluir o acordo e anunciar oficialmente o substituto de Arne Slot antes do início da Copa do Mundo, marcada para 11 de junho. Iraola, de 43 anos, deixou recentemente o Bournemouth, após realizar uma das campanhas mais marcantes da história do clube inglês. O treinador é visto como o principal candidato por conta de seu estilo de jogo ofensivo e de alta intensidade, características que lembram a filosofia implantada por Jürgen Klopp em Anfield. Além disso, Iraola tem ótima relação com Richard Hughes, atual diretor esportivo do Liverpool, que foi responsável por levá-lo ao Bournemouth. As conversas estão avançadas e a expectativa da imprensa inglesa é de que o anúncio aconteça ainda nesta semana.
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10: Fique ligado, voltamos já depois do intervalo.
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15: Risadinha do
16: O que é? Que sempre sobe quando a chuva desce? O guarda-chuva!
15: Oiê, acabou de ouvir, risadinha!
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2: Muito bem, senhoras e senhores, está entrando no ar o programa que faz você voltar no tempo e recordar as grandes emoções da sua vida. Está no ar o The Music nessa quarta-feira, meiuca de semana. Como é que tá por aí, gente? Tudo bem? Tudo tranquilo? A partir de agora tem 2 horas de muito som aqui do passado pra você. Aumenta o som aí porque o The Music já está no ar.

0: Mills Coffee Time, a música do tempo. A gente volta já, não sai da sintonia.
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6: Você sabe qual a origem da heroína? A heroína era receitada há mais de 100 anos como analgésico e remédio contra a tosse. O nome foi dado pelo Laboratório Bayer para evidenciar suas qualidades heróicas. E mais tarde, descobriu-se que não eram tão boas assim.
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5: Você sabe por que o estrogonofe foi inventado? Porque no século XVI, os soldados russos levavam para os acampamentos tonéis contendo iscas de carne, imersas num preparado de aguardente e sal para sua melhor conservação. Dizem que foi o cozinheiro de um czar quem o batizou, depois de incrementar o prato para homenagear o general Stroganov.
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5: Você sabe quem inventou o ônibus? Foi um inglês chamado Walter Hancock, em 1931. O primeiro ônibus levava 10 passageiros e possuía um motor a vapor.
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11: Olá, como você tá? Tudo bem? Começa agora o programa Nitro Music aqui pela sua melhor sintonia. Do lado de cá, eu, Bia Ipsen, trazendo as melhores músicas do passado para você relembrar aí, só músicas de qualidade, né? Aquelas músicas que temos algumas recordações, começarmos relembrando essa daqui.
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1: Você curtindo sempre com a gente aqui na sua rádio favorita? Já já tem mais Nitro Music.
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1: Vem ouvir o melhor do flashback aqui no Nitro Music. É uma melhor do que a outra.
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1: Muito bem, essa foi mais uma aqui do Nitro. Já já tem mais.
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5: Você sabe quem inventou o ônibus? Foi um inglês chamado Walter Hancock, em 1931. O primeiro ônibus levava 10 passageiros e possuía um motor a vapor.
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1: Nitro Music de volta pra você. Aumenta o volume e curte o som.
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1: Agora eu vi aí que você envolveu indo nessa. Obrigada mais uma vez pela companhia, pela sua audiência. Amanhã a gente se encontra por aqui. Um beijo, fica com Deus, um abraço, tchau, tchau.
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1: Risadinha!
2: Ai, é tão engraçado!
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3: Risadinha do
4: O sujeito vai ver um pai de santo pra ver se dá pra desfazer uma praga que lhe foi rogada há 40 anos. O pai de santo então diz...
5: Pode ser, mas eu preciso saber quais as palavras exatas que foram usadas na praga contra Sun Tzu.
4: O sujeito responde sem hesitar. Declaro os marido e mulher.
3: Oiê, acabou de ouvir, risadinha!
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7: Muito bem, chegamos com mais uma edição do Super 10. Aqui na sua rádio preferida você vai ouvir e curtir. Chega mais! As 10 mais tocadas do Brasil estão chegando. Vem comigo!
6: Décima posição.
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0: Oitava posição.
1: Vambora!

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1: Esse Super 10 tá bom demais, hein? Já já tem mais.
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5: Risadinha!
6: Risadinha do
7: O sujeito vai ver um pai de santo pra ver se dá pra desfazer uma praga que lhe foi rogada há 40 anos. O pai de santo então diz...
3: Pode ser, mas eu preciso saber quais as palavras exatas que foram usadas na praga contra Sunsê.
7: O sujeito responde sem hesitar. Declaro-os marido e mulher.
6: Oiê, acabou de ouvir? Risadinha!
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1: Super 10 pra você. Que bom estar contigo. Vamos que vamos. Esse é o Super 10.
0: Sexta posição.

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1: Que aí?
0: Amsterdã, senhoras e senhores.
2: Primeira posição.

0: 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Encerramos por aqui mais um Super 10. Espero que tenha gostado da programação de hoje. Voltaremos na próxima. Beijos e até lá.
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6: Chegando para você mais um Esporte Agora com a minha apresentação, locutora Patrícia. E o Bragantino foi dominante do início ao fim e venceu o Internacional por 3-1 no Cícero de Souza Marques pela 18ª rodada do Brasileirão. Fernando, Juninho Capixaba e o goleiro Thiago Volpe, este de pênalti, fizeram os gols do time paulista. Aguirre descontou para o Colorado. O Bragantino se mantém no G5 com o resultado. A equipe vai para a pausa da Copa do Mundo com 29 pontos conquistados.
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9: Começando nesse momento mais um programa do nosso Adoração Máxima nesta quinta-feira, sim, começando mais um programa de muita bênção, de muita adoração, e eu, Diego Almeida, fazendo a sua companhia nesse dia, trazendo para você muito louvor. Bora começar a nossa adoração, aqui vai a nossa primeira sequência de louvores.
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3: Fica ligadinho aqui na sua rádio que vamos para um breve intervalo, mas já já estaremos de volta com muito mais.
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3: Se prepare que a nossa próxima sequência já está pronta.
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3: Finalizando mais uma edição do nosso Adoração Máxima nesta quinta-feira e eu, Diego Almeida, vou ficando por aqui. Mas amanhã, sexta, nós estaremos de volta em um final de semana adorando muito a Deus. Obrigado por tudo e até amanhã. Tchau, tchau.
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0: Cláudia Leite, Mukello, Babado Novo. Obrigado.
1: Obrigada. Deus abençoe a Roupa Nova, coisa linda. Pra mim é um prazer enorme estar aqui com vocês. Obrigada, obrigada.
0: Uhul. Pode aplaudir, gente. Pode aplaudir por tudo. Olha só. Nesta canção nova que a gente vai mostrar pra vocês, a gente reuniu três elementos muito importantes na vida do Roupa Nova. Primeiro, a nossa influência que todo mundo conhece, dos Beatles. Segundo, aquela coisa do tema principal das grandes canções do Roupa Nova, que é o amor. Aquela coisa de duas pessoas se unirem para fazer uma coisa só. E a terceira é a relação do Roupa Nova esses anos todos com vocês todos, fazendo duas partes se tornarem uma só.
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2: E o Atlético Mineiro segue consolidando uma reação no Brasileirão 2026, após uma importante vitória fora de casa. O time mineiro segurou a pressão de jogar no estádio de São Januário, no Rio de Janeiro, e derrotou o Vasco por 1-0 pela 18ª rodada do torneio nacional. Foi o quarto triunfo do Galo nos últimos 5 jogos da temporada, mantendo um clima mais positivo para a pausa da Copa do Mundo. No fim da partida, houve protestos da torcida vascaína com a atual situação no Brasileirão, chamando a equipe de sem vergonha. O Vasco sofreu a terceira derrota seguida na competição nacional.
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4: Opa, chegando as 15 mais tocadas do dia, aqui na programação na sua rádio. Eu sou Ricardo Oliveira e tô com você, hein, nesta quinta-feira. Tá na sua casa, no seu carro, no seu trabalho? Aumenta o volume, vem com a gente.

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1: Essa é pesada, hein?

0: Boa noite, Uberlândia!
1: Faz barulho aí, Uberlândia, que eu quero ouvir!
0: Que coisa linda, galera!
2: Bem legal, bem bacana, né? Aqui na sua rádio preferida das 15 mais tocadas. Vou ali tomar uma água, dar uma refrescadinha na garganta. Daqui a pouquinho a gente tá de volta. Tem as 15 mais.
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2: Já estamos de volta aqui na sua rádio preferida com as 15 mais tocadas, as 15 melhores da sua programação. Aumenta o volume aí, vem com a gente.

0: encerrando a edição desta quinta-feira do nosso, das 15 mais tocadas, né? Da nossa programação. Um abraço pra todo mundo aí, tchau, tchau.
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2: Oi, tudo bem? Já tô chegando, eu sou o Ronan Oliveira e você sabe que Hora Livre é aquela programação que você gosta de ouvir. Toda quinta-feira tem, né? 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E você encontra aqui no ar mais um Hora Livre.
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0: Olha, eu não gosto de despedidas, mas não tem outro jeito, né? O começo é gostoso, mas o final é realmente dá uma peninha, né? Vamos fazer o seguinte? Muito obrigado pela companhia, pela audiência, pelo carinho e pelas energias boas. Até a próxima vez. Tchau! 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
4: Você sabe quem inventou o ônibus? Foi um inglês chamado Walter Hancock, em 1931. O primeiro ônibus levava 10 passageiros e possuía um motor a vapor.
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4: Você sabe por que Santos Dumont inventou o relógio de pulso? O pai da aviação talvez não imaginasse que o relógio de pulso seria tão popular quanto é hoje. Santos Dumont inventou porque pretendia medir o tempo de voo de suas aeronaves. Como não queria tirar a mão do manche para sacar o relógio do bolso, encomendou ao joalheiro Cartier um modelo que ficasse fixo em seu pulso.
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9: Quinta-feira. Tudo certo, gente? Excelente quinta-feira pra você, meu queridão e minhas queridonas. A partir de agora começa o nosso pagodaço. Estamos na nossa pré-sexta-feira com muito sucesso, muito swing, muito balanço pra você que nos acompanha, seja em casa, seja no trabalho, não importa o ambiente, mas o importante é a sintonia. O importante é você estar ligado, plugado, conectado com a gente no Pagodaço.

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1: Eita, essa é boa demais, né? Fala a verdade. É o Pagodaço, com o melhor do samba e pagode pra você, que volta já já. Daqui a pouquinho, depois do intervalo. Não sai daí.
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Preparem-se para mais um mistério no mundo dos famosos. O influenciador Make Leão está bombando nas redes sociais após avistar um OVNI em sua propriedade rural em Campo Largo, no Paraná. As imagens, que levantaram suspeitas de uma nave extraterrestre, viralizaram e o caso ganhou destaque no jornal local da Globo, o Meio Dia Paraná, nesta quarta-feira. Make Leão confessou que, apesar de estar mais calmo, ainda não consegue dormir direito há 2 dias, tanto pela repercussão quanto pelo medo. A história do OVNI promete render muitos comentários e teorias da conspiração entre os internautas e fãs do

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1: 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É o Pagodaço, as melhores músicas do samba e pagode na melhor programação, hein? De volta aqui no seu rádio.
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1: E aí, tá curtindo bastante? Tá curtindo o nosso pagodaço? Tá requebrando, mexendo o esqueleto? Ó, uma parada rapidinha só pra você tomar uma aguinha, mas eu volto já já com mais músicas. Não sai daí.
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1: 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É o Pagodaço, as melhores músicas do samba e pagode na melhor programação, hein? De volta aqui no seu rádio.
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4: Olha aí, sou Eduardo!

0: Renato da Rocinha.
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0: What sister?
1: Ah, minha gente, acabou, hein? Terminando o nosso pagodaço desta quinta-feira. E é aquela história, né? Tudo que é bom dura pouco, viu? Mas não tem problema não. A gente volta a se encontrar amanhã com mais músicas, mais sucessos aqui na programação que você gosta de ouvir. Combinado assim? Então tá joia. Grande abraço do seu amigo Kleber Salles e amanhã a gente se fala de novo no Pagodaço.
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4: Atenção, fãs de futebol e fofocas. Larissa Riquelme, a eterna musa paraguaia que viralizou na Copa de 2010, está de volta aos holofotes, mas de uma forma completamente diferente. Aos 41 anos, ela chega ao Mundial de 2026 com credencial de jornalista, mostrando que se reinventou e construiu uma carreira muito além daquela foto icônica com o celular entre os seios. Larissa declarou à revista Quem que, apesar da exposição ter aberto portas, seu maior desafio foi provar que podia ir além de uma única imagem. Ela não queria que sua história se limitasse a um momento específico, buscando crescer e se reinventar. E agora está pronta para cobrir a Copa de 2026 nos Estados Unidos.

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2: Estamos de volta com o Central do Esporte.
3: A Ferrari anunciou a renovação do contrato de Charles Leclerc por múltiplos anos, garantindo a permanência de um dos principais nomes da equipe para as próximas temporadas da Fórmula 1. O anúncio foi feito às vésperas do Grande Prêmio de Mônaco, corrida disputada em casa pelo piloto monegasco. Apesar de a escuderia não revelar a duração exata do novo acordo, a renovação reforça a confiança da Ferrari em Leclerc, que faz parte da academia de pilotos da equipe desde 2016 e se tornou titular da escuderia em 2019. Emocionado, Leclerc destacou que a Ferrari é como uma segunda família e reafirmou o sonho de conquistar um título mundial com a equipe italiana. Atualmente, em sua oitava temporada com a escuderia, o piloto já soma mais de 150 grandes prêmios, 8 vitórias e dezenas de pódios, consolidando-se como um dos grandes símbolos da Ferrari na era moderna. A renovação também encerra especulações sobre seu futuro e mostra que a equipe pretende construir seus próximos projetos, tendo o monegasco como peça central na busca pelo retorno ao topo da Fórmula 1.
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4: O Uruguai confirmou que o meia Jordián de Arrascaeta sofreu uma lesão muscular de grau médio na panturrilha durante um treinamento da seleção. Apesar da preocupação inicial e das especulações sobre um possível corte, a Federação Uruguaia informou que o problema não impede a participação do camisa 10 na Copa do Mundo de 2026, mantendo sua convocação para o torneio. Arrascaeta já estava em processo de recuperação de uma fratura na clavícula sofrida em abril quando atuava pelo Flamengo, mas a nova lesão não tem relação com o antigo problema. O Uruguai não divulgou um prazo para o retorno aos treinos, porém seguirá acompanhando a evolução do jogador antes da estreia no Mundial, marcada para 15 de junho contra a Arábia Saudita.
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4: A Holanda foi derrotada pela Argélia por 1-0 em amistoso disputado em Roterdã, no último período de preparação para a Copa do Mundo de 2026. O único gol da partida saiu aos 40 minutos do segundo tempo, quando Had Moussa acertou um belo chute e garantiu a vitória dos argelinos. O jogo também marcou o retorno de Memphis Depay à seleção holandesa após se recuperar de uma lesão na coxa. O atacante começou no banco e entrou no segundo tempo, mas não conseguiu evitar a derrota. A Holanda ainda fará mais um amistoso antes da estreia na Copa do Mundo, enquanto a Argélia ganhou confiança ao vencer uma das seleções favoritas do torneio.
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4: O Palmeiras criticou duramente os critérios adotados pelo STJD após a suspensão de Paulinho por uma partida. O atacante havia sido absolvido inicialmente, mas a procuradoria recorreu da decisão e conseguiu a punição por causa da comemoração na vitória por 3-0 sobre o Flamengo, quando fez gestos considerados provocativos em direção à torcida adversária. Com a decisão definitiva, o jogador ficará fora do confronto contra o Coritiba pelo Campeonato Brasileiro. Nos bastidores, o clube demonstrou indignação e alegou tratamento diferente em comparação a outros casos recentes. O Palmeiras citou decisões mais brandas envolvendo Leonardo Jardim, Gabriel Brazão e Fernando Diniz, além de lembrar a punição de 7 jogos aplicada anteriormente a Abel Ferreira. O Verdão também reclamou que outros atletas já realizaram gestos semelhantes ao de Paulinho, sem sofrer denúncia, reforçando a insatisfação com os critérios adotados pelo tribunal.
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5: E o Bragantino foi dominante do início ao fim e venceu o Internacional por 3-1 no Cícero de Souza Marques pela 18ª rodada do Brasileirão. Fernando, Juninho Capixaba e o goleiro Thiago Volpe, este de pênalti, fizeram os gols do time paulista. Aguirre descontou para o Colorado. O Bragantino se mantém no G5 com o resultado. A equipe vai para a pausa da Copa do Mundo com 29 pontos conquistados.
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5: E o Atlético Mineiro segue consolidando uma reação no Brasileirão 2026, após uma importante vitória fora de casa. O time mineiro segurou a pressão de jogar no estádio de São Januário, no Rio de Janeiro, e derrotou o Vasco por 1-0 pela 18ª rodada do torneio nacional. Foi o quarto triunfo do Galo nos últimos 5 jogos da temporada, mantendo um clima mais positivo para a pausa da Copa do Mundo. No fim da partida, houve protestos da torcida vascaína com a atual situação no Brasileirão, chamando a equipe de sem vergonha. O Vasco sofreu a terceira derrota seguida na competição nacional.
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5: E o Remo venceu o São Paulo por 1-0 no Mangueirão em jogo válido pela 18ª rodada do Campeonato Brasileiro. Marcelinho marcou o gol do Remo. O time está na 18ª posição na tabela com 18 pontos. Já o São Paulo está em 8º lugar com 25 pontos. Este foi o último jogo das equipes antes da parada para a Copa do Mundo. O Campeonato Brasileiro volta no dia 22 de julho. Com o resultado, o Remo ultrapassou o Mirassol e se aproximou do Vasco da Gama, que está fechando o Z4 com 20 pontos.
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2: Com essas, a gente encerra mais uma edição do Central do Esporte. Na próxima, tem mais.
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8: Numa cidade havia muitas motos da Yamaha, Suzuki e só duas da marca Honda. Qual o nome do filme? Pocahontas!
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2: Isso aqui acontece muito, viu? Muita gente se engana. Amiga, eu tô sobrevivendo. Do jeito que dá.

0: de novo, menino. Respeito, menino Adriano Rude.
1: Você tá doido, hein?
0: Tamo junto.
1: Canarinho, bicho,
0: que moda, viu, tá amigo?
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0: Maravilha!
1: Que honra, né, gente? Está comemorando 50 anos de carreira de Mato Grosso e Matias, gente.
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0: Obrigado, família. Obrigado, meu irmão.
1: Valeu, Will.
0: Te amo.
1: Que beleza.
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0: verdadeiro drama hollywoodiano. Uma estrela da Disney está vivendo um momento de pura turbulência após dar à luz e descobrir que seu marido teve um filho fora do casamento. A notícia abalou a atriz, que desabafou nas redes sociais, afirmando estar arrasada com a revelação. Os detalhes ainda são escassos, mas a bomba já explodiu no mundo das celebridades, deixando fãs e seguidores chocados com a reviravolta na vida pessoal da artista. O caso promete ser o assunto mais comentado nos próximos dias.
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5: O STJD suspendeu o Gabigol por uma partida, após o atacante do Santos fazer um gesto obsceno em direção a um torcedor, durante a vitória por 3-1 sobre o Vitória, pelo Campeonato Brasileiro. O lance aconteceu logo após o jogador marcar um gol e foi revisado pelo VAR, que recomendou a expulsão direta. A punição foi definida em julgamento da terceira comissão disciplinar do tribunal. Além da suspensão do atacante, o Santos também recebeu uma multa de R$1.000 por atraso no reinício da partida. Durante o julgamento, a Procuradoria do STJD argumentou que a atitude de Gabigol foi incompatível com a conduta esperada de um atleta profissional. O jogador já havia pedido desculpas internamente pelo ocorrido após a partida, reconhecendo o erro cometido na comemoração.
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1: E aí, só as balas, hein? Top Play na parada com as melhores. E você no trabalho, você em casa, curtindo sempre a boa musicalidade aqui na sua rádio preferida. Já já estamos de volta, hein? Segura aí.
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4: É, chegando mais uma edição aqui do nosso Pronto, Falei! Hoje, quinta-feira, 4 de junho de 2026, por aqui, Kleber Salles na área, nesse feriadão. Ótimo feriadão aí pra você, viu? A gente começa falando da Anitta. Anitta segue colhendo resultados internacionais, hein? Mesmo com a divulgação do álbum Equilibrium. A cantora brasileira aparece em destaque nas paradas do Spotify da Itália e da Tailândia. Graças a duas parcerias que vem ganhando força fora do país. Na Itália, o sucesso Ela Testa Gira, gravada com o cantor Fred De Palma, que alcançou o 13º lugar entre as músicas mais ouvidas do país, registrando mais de 266 mil reproduções em apenas 24 horas. Já na Tailândia, Anitta aparece nas paradas com Guaus, música oficial da Copa do Mundo de 2026, gravada ao lado de Lisa e Rena. Embora a faixa tenha caído algumas posições recentemente, a expectativa é de crescimento com a aproximação do Mundial. O desempenho reforça a presença global da artista, que continua conquistando espaço em mercados internacionais, mesmo fora do repertório de seu álbum mais recente. Anitta tá com tudo aí, viu? Olha, posições consideráveis aí no Spotify da Itália e da Tailândia, rapaz. É sensacional. Parabéns aí, Anitta. Eu sou Kleber Salles e volto daqui a pouco aqui com mais destaques dos famosos.
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1: Chegamos em alto volume com as balas de plantão. 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

0: 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Rio Estuposo foi um sucesso.
1: Bravo, bravo, bravo,
2: bravo. 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
1: Assim fechamos mais uma quinta, mas sim fechamos um Top Play. Top Play mesmo, realmente top das galáxias. Voltamos amanhã. Tchau, tchau.
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3: De volta aqui no Pronto Falei desta quinta-feira e a apresentadora Silvia Bravanel, a filha de número 5, número 6 do Silvio Santos, agora não lembro qual que é a numeração da Silvia Bravanel, mas ela passou a ser cogitada nos bastidores do PSD para compor como vice uma eventual chapa presidencial liderada por Ronaldo Caiado nesse ano de 2026, né? Filiada recentemente ao partido, Silvia é vista como um nome capaz de ampliar o alcance popular da campanha, mas a possibilidade ainda divide opiniões dentro da legenda, que também avalia alianças com outros partidos e nomes mais experientes da política para a composição da chapa. Né? É, Silvia Bravanel aí na política, e com essa entrada dela na política já tem muita gente dizendo que ela pode ser inclusive cotada aí para futuramente, de repente, assumir aí um cargo de presidência, um cargo maior lá dentro do SBT. Será que ela entraria no lugar da irmã dela, da Daniela Beirute? Será, hein? Pois é, rapaz, vamos aguardar para saber aí, né? Mais detalhes desses bastidores aí, viu? Eu sou Kleber Salles e esse foi o Pronto Falei desta quinta.
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6: No... Começando agora mais um Vibe Mix com a minha apresentação, locutora Patrícia Vieira. Preparei uma programação com o melhor do pop internacional para você curtir e dançar. Vem comigo, Vibe Mix está no ar.
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1: Você curtiu mais um bloco de sucessos aqui do Pop Internacional no nosso Vibe Mix e daqui a pouco tem mais.
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1: Voltei trazendo pra você a melhor programação de música pop internacional do seu rádio ao nosso Vibe Mix. E agora, aumenta o som que tem mais.
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1: Você curtiu mais um programa Vibe Mix? Que bom foi levar pra você essa seleção musical com o melhor do pop internacional. Amanhã tem mais, um beijo e até lá.
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7: 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Sejam bem-vindos.
9: Olá para você. Sejam muito bem-vindos ao Central do Esporte. Aqui o esporte é do começo ao fim. Notícias do seu time do coração, contratações e muito mais a partir de agora. Vem comigo.
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10: O STJD suspendeu o Gabigol por uma partida após o atacante do Santos fazer um gesto obsceno em direção a um torcedor durante a vitória por 3-1 sobre o Vitória pelo Campeonato Brasileiro. O lance aconteceu logo após o jogador marcar um gol e foi revisado pelo VAR, que recomendou a expulsão direta. A punição foi definida em julgamento da terceira comissão disciplinar do tribunal. Além da suspensão do atacante, o Santos também recebeu uma multa de R$1.000 por atraso no reinício da partida. Durante o julgamento, a Procuradoria do STJD argumentou que a atitude de Gabigol foi incompatível com a conduta esperada de um atleta profissional. O jogador já havia pedido desculpas internamente pelo ocorrido após a partida, reconhecendo o erro cometido na comemoração.
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11: O Botafogo tentou repatriar o atacante Vitor Sá para a sequência da temporada, mas as negociações não avançaram por causa da alta pedida salarial do jogador. Atualmente, no Krasnodar, da Rússia, o atacante recebe cerca de R$1 milhão por mês, valor considerado fora da realidade financeira do clube carioca. Além do glorioso, Vitor Sá também desperta interesse de equipes da Arábia Saudita e possui uma proposta de renovação do clube russo.
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12: O italiano Matteo Arnaldi garantiu vaga inédita nas semifinais de Roland Garros após a desistência de seu compatriota Matteo Berrettini nas quartas de final. Arnaldi havia vencido o primeiro set por 7-5 e liderava o segundo por 5-2 quando Berrettini, que sentia fortes dores no quadril, decidiu abandonar a partida após receber atendimento médico. Com a classificação, Arnaldi alcança sua primeira semifinal de Grand Slam e enfrentará outro italiano, Flávio Cobolli, garantindo a presença da Itália na decisão do torneio. Após o jogo, Arnaldi lamentou a forma como a partida terminou e desejou uma rápida recuperação ao compatriota, que vinha fazendo uma grande campanha em Paris após retornar ao top 50 do ranking mundial.
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11: O Corinthians está próximo de fechar um novo acordo de patrocínio voltado para modalidades além do futebol masculino, com valores considerados recordes para esse segmento dentro do clube. A negociação prevê investimentos para o futebol feminino, futsal e outras categorias, ampliando as receitas e fortalecendo projetos esportivos que tradicionalmente recebem menos recursos. Um dos diferenciais do possível contrato é a inclusão de ações sociais ligadas ao time feminino. Segundo a apuração, a marca não seria exibida no uniforme das Águas Bravas, espaço que continuaria sendo utilizado para campanhas de conscientização, como combate à violência contra a mulher e outras iniciativas sociais. O acordo ainda está em fase final de negociação, mas há otimismo nos bastidores para que seja concretizado em breve.
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1: Um levantamento sobre as finanças do futebol brasileiro mostrou que 11 clubes já ultrapassam a marca de R$1 bilhão em dívidas. Os maiores devedores são Atlético Mineiro, Botafogo e Corinthians, que juntos representam cerca de 43% de todo o endividamento dos clubes da Série A. Mesmo com o crescimento das receitas e recordes de arrecadação, as dívidas também continuaram aumentando e chegaram a R$17,3 bilhões em 2025. De acordo com o ranking, Atlético Mineiro, Botafogo, Corinthians, Cruzeiro, Flamengo, Fluminense, Grêmio, Internacional, Palmeiras, Santos e São Paulo aparecem entre os clubes com passivos superiores a R$1 bilhão. O estudo aponta que o aumento das dívidas está ligado principalmente a gastos operacionais e contratações de atletas. Entre os poucos que conseguiram reduzir os débitos no último ano estão São Paulo e Vasco.
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2: O surfista brasileiro Ítalo Ferreira sofreu um acidente durante um treino para a etapa de El Salvador da WSL. O líder do ranking mundial foi atingido por outro surfista no mar e sofreu um corte profundo na região do joelho, precisando levar 8 pontos. Apesar da gravidade da imagem divulgada nas redes sociais, o campeão olímpico informou que recebeu atendimento médico imediato e está sem dores. Mesmo com o susto, a participação de Ítalo na etapa de El Salvador está mantida. Exames apontaram que músculos e articulações não foram afetados, o que aumenta as chances de recuperação a tempo da competição. Atual líder da temporada, após conquistar a etapa da Nova Zelândia, o brasileiro seguirá em repouso e sob acompanhamento médico, enquanto aguarda a cicatrização do ferimento.
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3: Fique ligado, voltamos já depois do intervalo.
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7: Sabe por que o pão duro nunca morre atropelado? Porque não custa nada olhar pros lados antes de atravessar a rua.
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2: Senhoras e senhores, está entrando no ar nessa quinta-feira mais uma edição do The Music Coffee Time, edição especial para você recordar e voltar no tempo. Sejam bem-vindos e bem-vindas. Eu sou o Diego Ferrari e estou com você a partir de agora levando a alegria para você aí no seu rádio. Aumenta o som, The Music Coffee Time já está no ar.

0: 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A gente vai para um break e daqui a pouco tem mais. Não sai daí.
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6: Você sabe qual a origem da heroína? A heroína era receitada há mais de 100 anos como analgésico e remédio contra a tosse. O nome foi dado pelo Laboratório Bayer para evidenciar suas qualidades heróicas. E mais tarde, descobriu-se que não eram tão boas assim.
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0: 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Aumente o volume.
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0: Você está na melhor sintonia com o nosso The Music Coffee Time. A gente vai para um break e daqui a pouco tem mais. Não sai daí.
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3: Eita, coisa boa, de volta com o nosso The Music Coffee Time. Então aumenta aí o volume, estamos chegando de volta com os grandes clássicos pra você.
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0: Você está na melhor sintonia com o nosso The Music Coffee Time. A gente vai para um break e daqui a pouco tem mais. Não sai daí.
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5: Você sabe por que o estrogonofe foi inventado? Porque no século XVI, os soldados russos levavam para os acampamentos tonéis contendo iscas de carne, imersas num preparado de aguardente e sal para sua melhor conservação. Dizem que foi o cozinheiro de um czar quem o batizou, depois de incrementar o prato para homenagear o general Stroganov.
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0: ônibus, levava 10 passageiros e possuía um motor a vapor.
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4: Ei, você aí, estamos de volta pra você ouvir o The Music of Time. Aqui você aumenta o volume e a gente toca o melhores dos anos 70, 80, 90 aqui no The Music of Time.
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0: E essas são as últimas de hoje do nosso The Music. Obrigado pelo teu carinho, pela tua audiência. Edição de quinta-feira já se foi. Prometemos voltar a qualquer momento com mais programação aqui na Mais Ouvida. E a gente volta amanhã com The Music Coffee Time.
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4: Olá, como você tá? Tudo bem? Começa agora o programa Nitro Music aqui pela sua melhor sintonia. Do lado de cá, eu, Bia Ipsen, trazendo as melhores músicas do passado para você relembrar aí só músicas de qualidade, né? Aquelas músicas que temos algumas recordações, começarmos relembrando essa daqui.
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1: Você curtindo sempre com a gente aqui na sua rádio favorita? Já já tem mais Nitro Music.
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1: Vem ouvir o melhor do flashback aqui no Nitro Music. É uma melhor do que a outra.
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1: Muito bem, essa foi mais uma aqui do Nitro. Já já tem mais.
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5: Você sabe quem inventou o ônibus? Foi um inglês chamado Walter Hancock, em 1931. O primeiro ônibus levava 10 passageiros e possuía um motor a vapor.
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1: Nitro Music de volta pra você. Aumenta o volume e curte o som.
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1: Agora eu vi aí se envolvendo nessa. Obrigada mais uma vez pela companhia e pela sua audiência. Amanhã a gente se encontra por aqui. Um beijo, fica com Deus, um abraço, tchau, tchau.
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Ai, é tão engraçado.

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2: O sujeito vai ver um pai de santo pra ver se dá pra desfazer uma praga que lhe foi rogada há 40 anos. O pai de santo então diz...
3: Pode ser, mas eu preciso saber quais as palavras exatas que foram usadas na praga contra Sunsê.
2: O sujeito responde sem hesitar. Declaro-os marido e mulher.
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6: Muito bem, chegamos com mais uma edição do Super 10. Aqui na sua rádio preferida você vai ouvir e curtir. Chega mais! As 10 mais tocadas do Brasil estão chegando. Vem comigo!
5: Décima posição.
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0: oitava posição.
1: Vambora!

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1: Esse Super 10 tá bom demais, hein? Já já tem mais.
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6: Risadinha do
7: ar! O sujeito vai ver um pai de santo pra ver se dá pra desfazer uma praga que lhe foi rogada há 40 anos. O pai de santo então diz...
3: Pode ser, mas eu preciso saber quais as palavras exatas que foram usadas na praga contra Sun Tzu.
7: O sujeito responde sem hesitar. Declaro-os marido e mulher.
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1: Super 10 pra você. Que bom estar contigo. Vamos que vamos. Esse é o Super 10.
0: Sexta posição.

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1: Que aí?
0: Amsterdã, senhoras e senhores.
2: Primeira posição.

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1: Encerramos por aqui mais um Super 10. Espero que tenha gostado da programação de hoje. Voltaremos na próxima. Beijos e até lá!
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6: Chegando para você mais um Esporte Agora com a minha apresentação, locutora Patrícia. E o Bragantino foi dominante do início ao fim e venceu o Internacional por 3-1 no Cícero de Souza Marques pela 18ª rodada do Brasileirão. Fernando, Juninho Capixaba e o goleiro Thiago Volpe, este de pênalti, fizeram os gols do time paulista. Aguirre descontou para o Colorado. O Bragantino se mantém no G5 com o resultado. A equipe vai para a pausa da Copa do Mundo com 29 pontos conquistados.
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9: Começando nesse momento mais um programa do nosso Adoração Máxima nesta quinta-feira, sim, começando mais um programa de muita bênção, de muita adoração, e eu, Diego Almeida, fazendo a sua companhia nesse dia, trazendo para você muito louvor. Bora começar a nossa adoração, aqui vai a nossa primeira sequência de louvores.
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3: Fica ligadinho aqui na sua rádio que vamos para um breve intervalo, mas já já estaremos de volta com muito mais.
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3: Se prepare que a nossa próxima sequência já está pronta.
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3: Finalizando mais uma edição do nosso Adoração Máxima nesta quinta-feira. E eu, Diego Almeida, vou ficando por aqui. Mas amanhã, sexta, nós estaremos de volta em final de semana adorando muito a Deus. Obrigado por tudo e até amanhã. Tchau, tchau.
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0: Cláudia Leite, o Kello, Babado Novo. Obrigado.
1: Obrigada. Deus abençoe a Roupa Nova, coisa linda. Pra mim é um prazer enorme estar aqui com vocês. Obrigada, obrigada.
0: Uhul. Pode aplaudir, gente. Pode aplaudir por tudo. Olha só. Nesta canção nova que a gente vai mostrar pra vocês, a gente reuniu três elementos muito importantes na vida do Roupa Nova. Primeiro, a nossa influência que todo mundo conhece, dos Beatles. Segundo, aquela coisa do tema principal das grandes canções do Roupa Nova, que é o amor. Aquela coisa de duas pessoas se unirem para fazer uma coisa só. E a terceira é a relação do Roupa Nova esses anos todos com vocês todos, fazendo duas partes se tornarem uma só.
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2: E o Atlético Mineiro segue consolidando uma reação no Brasileirão 2026, após uma importante vitória fora de casa. O time mineiro segurou a pressão de jogar no estádio de São Januário, no Rio de Janeiro, e derrotou o Vasco por 1-0 pela 18ª rodada do torneio nacional. Foi o quarto triunfo do Galo nos últimos 5 jogos da temporada, mantendo um clima mais positivo para a pausa da Copa do Mundo. No fim da partida, houve protestos da torcida vascaína com a atual situação no Brasileirão, chamando a equipe de sem vergonha. O Vasco sofreu a terceira derrota seguida na competição nacional.
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4: Opa, chegando as 15 mais tocadas do dia, aqui na programação na sua rádio. Eu sou Ricardo Oliveira e tô com você, hein, nesta quinta-feira. Tá na sua casa, no seu carro, no seu trabalho? Aumenta o volume, vem com a gente.

0: Boa noite, Uberlândia!
1: Faz barulho aí, Uberlândia, que eu quero ouvir!
0: Que coisa linda, galera!
2: Bem legal, bem bacana, né? Aqui na sua rádio preferida das 15 mais tocadas. Vou ali tomar uma água, dar uma refrescadinha na garganta. Daqui a pouquinho a gente tá de volta. Tem as 15 mais.
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2: Estamos de volta aqui na sua rádio preferida com as 15 mais tocadas, as 15 melhores da sua programação. Aumenta o volume aí,

0: encerrando a edição desta quinta-feira do nosso, das 15 mais tocadas, né? Da nossa programação. Um abraço pra todo mundo aí, tchau, tchau.
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2: Oi, tudo bem? Já tô chegando, eu sou o Ronan Oliveira e você sabe que Hora Livre é aquela programação que você gosta de ouvir. Toda quinta-feira tem, né? É de segunda a sexta, sempre com grandes sucessos, uma programação feita especialmente para você que quer viver bem, que quer ter grandes emoções, e você encontra aqui, no ar, mais um Hora Livre.

0: Olha, eu não gosto de despedidas, mas não tem outro jeito, né? O começo é gostoso, mas o final é realmente dá uma peninha, né? Vamos fazer o seguinte? Muito obrigado pela companhia, pela audiência, pelo carinho e pelas energias boas. Até a próxima vez. Tchau! 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
4: Você sabe quem inventou o ônibus? Foi um inglês chamado Walter Hancock, em 1931. O primeiro ônibus levava 10 passageiros e possuía um motor a vapor.
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4: Você sabe por que Santos Dumont inventou o relógio de pulso? O pai da aviação talvez não imaginasse que o relógio de pulso seria tão popular quanto é hoje. Santos Dumont inventou porque pretendia medir o tempo de voo de suas aeronaves. Como não queria tirar a mão do manche para sacar o relógio do bolso, encomendou ao joalheiro Cartier um modelo que ficasse fixo em seu pulso.
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9: Quinta-feira. Tudo certo, gente? Excelente quinta-feira pra você, meu queridão e minhas queridonas. A partir de agora começa o nosso pagodaço. Estamos na nossa pré-sexta-feira com muito sucesso, muito swing, muito balanço pra você que nos acompanha, seja em casa, seja no trabalho, não importa o ambiente, mas o importante é a sintonia. O importante é você estar ligado, plugado, conectado com a gente no Pagodaço.

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1: Eita, essa é boa demais, né? Fala a verdade. É o Pagodaço, com o melhor do samba e pagode pra você, que volta já já. Daqui a pouquinho, depois do intervalo. Não sai daí.
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para mais um mistério no mundo dos famosos. O influenciador Make Leão está bombando nas redes sociais após avistar um OVNI em sua propriedade rural em Campo Largo, no Paraná. As imagens, que levantaram suspeitas de uma nave extraterrestre, viralizaram e o caso ganhou destaque no jornal local da Globo, o Meio Dia Paraná, nesta quarta-feira. Make Leão confessou que, apesar de estar mais calmo, ainda não consegue dormir direito há 2 dias, tanto pela repercussão quanto pelo medo. A história do OVNI promete render muitos comentários e teorias da conspiração entre os internautas e fãs do influencer.

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1: 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De volta aqui no seu rádio.
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1: E aí, tá curtindo bastante? Tá curtindo o nosso pagodaço? Tá requebrando, mexendo o esqueleto? Ó, uma parada rapidinha só pra você tomar uma aguinha, mas eu volto já já com mais músicas. Não sai daí.
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1: 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De volta aqui no seu rádio.
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4: Olha aí, Soueto!

0: Neto da Rocinha.
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0: Quanto sustento.
1: Ah, minha gente, acabou, hein? Terminando o nosso pagodaço desta quinta-feira. E é aquela história, né? Tudo que é bom dura pouco, viu? Mas não tem problema, não. A gente volta a se encontrar amanhã com mais músicas, mais sucessos aqui na programação que você gosta de ouvir. Combinado assim? Então tá joia. Grande abraço do seu amigo Kleber Salles e amanhã a gente se fala de novo no Pagodaço.
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4: Atenção, fãs de futebol e fofocas. Larissa Riquelme, a eterna musa paraguaia que viralizou na Copa de 2010, está de volta aos holofotes, mas de uma forma completamente diferente. Aos 41 anos, ela chega ao Mundial de 2026 com credencial de jornalista, mostrando que se reinventou e construiu uma carreira muito além daquela foto icônica com o celular entre os seios. Larissa declarou à revista Quem que, apesar da exposição ter aberto portas, seu maior desafio foi provar que podia ir além de uma única imagem. Ela não queria que sua história se limitasse a um momento específico, buscando crescer e se reinventar. E agora está pronta para cobrir a Copa de 2026 nos Estados Unidos.
5: Sim!

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2: Estamos de volta com o Central do Esporte.
3: A Ferrari anunciou a renovação do contrato de Charles Leclerc por múltiplos anos, garantindo a permanência de um dos principais nomes da equipe para as próximas temporadas da Fórmula 1. O anúncio foi feito às vésperas do Grande Prêmio de Mônaco, corrida disputada em casa pelo piloto monegasco. Apesar de a escuderia não revelar a duração exata do novo acordo, a renovação reforça a confiança da Ferrari em Leclerc, que faz parte da academia de pilotos da equipe desde 2016 e se tornou titular da escuderia em 2019. Emocionado, Leclerc destacou que a Ferrari é como uma segunda família e reafirmou o sonho de conquistar um título mundial com a equipe italiana. Atualmente, em sua oitava temporada com a escuderia, o piloto já soma mais de 150 grandes prêmios, 8 vitórias e dezenas de pódios, consolidando-se como um dos grandes símbolos da Ferrari na era moderna. A renovação também encerra especulações sobre seu futuro e mostra que a equipe pretende construir seus próximos projetos, tendo o monegasco como peça central na busca pelo retorno ao topo da Fórmula 1.
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4: O Uruguai confirmou que o meia Jordián de Arrascaeta sofreu uma lesão muscular de grau médio na panturrilha durante um treinamento da seleção. Apesar da preocupação inicial e das especulações sobre um possível corte, a Federação Uruguaia informou que o problema não impede a participação do camisa 10 na Copa do Mundo de 2026, mantendo sua convocação para o torneio. Arrascaeta já estava em processo de recuperação de uma fratura na clavícula sofrida em abril, quando atuava pelo Flamengo, mas a nova lesão não tem relação com o antigo problema. O Uruguai não divulgou um prazo para o retorno aos treinos, porém seguirá acompanhando a evolução do jogador antes da estreia no Mundial, marcada para 15 de junho contra a Arábia Saudita.
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4: A Holanda foi derrotada pela Argélia por 1-0 em amistoso disputado em Roterdã, no último período de preparação para a Copa do Mundo de 2026. O único gol da partida saiu aos 40 minutos do segundo tempo, quando Had Moussa acertou um belo chute e garantiu a vitória dos argelinos. O jogo também marcou o retorno de Memphis Depay à seleção holandesa após se recuperar de uma lesão na coxa. O atacante começou no banco e entrou no segundo tempo, mas não conseguiu evitar a derrota. A Holanda ainda fará mais um amistoso antes da estreia na Copa do Mundo, enquanto a Argélia ganhou confiança ao vencer uma das seleções favoritas do torneio.
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4: O Palmeiras criticou duramente os critérios adotados pelo STJD após a suspensão de Paulinho por uma partida. O atacante havia sido absolvido inicialmente, mas a procuradoria recorreu da decisão e conseguiu a punição por causa da comemoração na vitória por 3-0 sobre o Flamengo, quando fez gestos considerados provocativos em direção à torcida adversária. Com a decisão definitiva, o jogador ficará fora do confronto contra o Coritiba pelo Campeonato Brasileiro. Nos bastidores, o clube demonstrou indignação e alegou tratamento diferente em comparação a outros casos recentes. O Palmeiras citou decisões mais brandas envolvendo Leonardo Jardim, Gabriel Brazão e Fernando Diniz, além de lembrar a punição de 7 jogos aplicada anteriormente a Abel Ferreira. O Verdão também reclamou que outros atletas já realizaram gestos semelhantes ao de Paulinho, sem sofrer denúncia, reforçando a insatisfação com os critérios adotados pelo tribunal.
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5: E o Bragantino foi dominante do início ao fim e venceu o Internacional por 3-1 no Cícero de Souza Marques pela 18ª rodada do Brasileirão. Fernando, Juninho Capixaba e o goleiro Thiago Volpe, este de pênalti, fizeram os gols do time paulista. Aguirre descontou para o Colorado. O Bragantino se mantém no G5 com o resultado. A equipe vai para a pausa da Copa do Mundo com 29 pontos conquistados.
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5: E o Atlético Mineiro segue consolidando uma reação no Brasileirão 2026, após uma importante vitória fora de casa. O time mineiro segurou a pressão de jogar no estádio de São Januário, no Rio de Janeiro, e derrotou o Vasco por 1-0 pela 18ª rodada do torneio nacional. Foi o quarto triunfo do Galo nos últimos 5 jogos da temporada, mantendo um clima mais positivo para a pausa da Copa do Mundo. No fim da partida, houve protestos da torcida vascaína com a atual situação no Brasileirão, chamando a equipe de sem vergonha. O Vasco sofreu a terceira derrota seguida na competição nacional.
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5: E o Remo venceu o São Paulo por 1-0 no Mangueirão em jogo válido pela 18ª rodada do Campeonato Brasileiro. Marcelinho marcou o gol do Remo. O time está na 18ª posição na tabela com 18 pontos. Já o São Paulo está em 8º lugar com 25 pontos. Este foi o último jogo das equipes antes da parada para a Copa do Mundo. O Campeonato Brasileiro volta no dia 22 de julho. Com o resultado, o Remo ultrapassou o Mirassol e se aproximou do Vasco da Gama, que está fechando o Z4 com 20 pontos.
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2: Com essas, a gente encerra mais uma edição do Central do Esporte. Na próxima, tem mais.
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9: 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Qual o nome do filme? Pocahontas!
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0: verdadeiro drama hollywoodiano. Uma estrela da Disney está vivendo um momento de pura turbulência após dar à luz e descobrir que seu marido teve um filho fora do casamento. A notícia abalou a atriz, que desabafou nas redes sociais, afirmando estar arrasada com a revelação. Os detalhes ainda são escassos, mas a bomba já explodiu no mundo das celebridades, deixando fãs e seguidores chocados com a reviravolta na vida pessoal da artista. O caso promete ser o assunto mais comentado nos próximos dias.
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5: O STJD suspendeu o Gabigol por uma partida, após o atacante do Santos fazer um gesto obsceno em direção a um torcedor, durante a vitória por 3-1 sobre o Vitória, pelo Campeonato Brasileiro. O lance aconteceu logo após o jogador marcar um gol e foi revisado pelo VAR, que recomendou a expulsão direta. A punição foi definida em julgamento da terceira comissão disciplinar do tribunal. Além da suspensão do atacante, o Santos também recebeu uma multa de R$ 1.000 por atraso no reinício da partida. Durante o julgamento, a Procuradoria do STJD argumentou que a atitude de Gabigol foi incompatível com a conduta esperada de um atleta profissional. O jogador já havia pedido desculpas internamente pelo ocorrido após a partida, reconhecendo o erro cometido na comemoração.
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1: E aí, são as balas, hein? Top Play na parada com as melhores e você no trabalho, você em casa curtindo sempre a boa musicalidade aqui na sua rádio preferida. Já já estamos de volta, hein? Segura aí.
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4: É, chegando mais uma edição aqui do nosso Pronto, Falei! Hoje, quinta-feira, 4 de junho de 2026, por aqui, Kleber Salles.

0: na área nesse feriadão. Ótimo feriadão aí pra você, viu? A gente começa falando da Anitta. Anitta segue colhendo resultados internacionais, hein? Mesmo com a divulgação do álbum Equilibrium. A cantora brasileira aparece em destaque nas paradas do Spotify da Itália e da Tailândia. E graças a duas parcerias que vem ganhando força fora do país. Na Itália, o sucesso Ela Testa Gira, gravada com o cantor Fred De Palma, que alcançou o 13º lugar entre as músicas mais ouvidas do país, registrando mais de 266 mil reproduções em apenas 24 horas. Já na Tailândia, Anitta aparece nas paradas com Guaus, música oficial da Copa do Mundo de 2026, gravada ao lado de Lisa e Rena. Embora a faixa tenha caído algumas posições recentemente, a expectativa é de crescimento com a aproximação do Mundial. O desempenho reforça a presença global da artista, que continua conquistando espaço em mercados internacionais, mesmo fora do repertório de seu álbum mais recente. Anitta tá com tudo aí, viu? Olha, posições consideráveis aí no Spotify da Itália e da Tailândia, rapaz. É sensacional. Parabéns aí, Anitta. Eu sou Kleber Salles e volto daqui a pouco aqui com mais destaques dos famosos.
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1: Assim fechamos mais uma quinta, mas sim fechamos um Top Play. Top Play mesmo, realmente top das galáxias. Voltamos amanhã. Tchau, tchau.
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3: De volta aqui no Pronto Falei desta quinta-feira e a apresentadora Silvia Bravanel, a filha de número 5, número 6 do Silvio Santos, agora não lembro qual que é a numeração da Silvia Bravanel, mas ela passou a ser cogitada nos bastidores do PSD para compor como vice uma eventual chapa presidencial liderada por Ronaldo Caiado nesse ano de 2026, né? Filiada recentemente ao partido, Silvia é vista como um nome capaz de ampliar o alcance popular da campanha, mas a possibilidade ainda divide opiniões dentro da legenda, que também avalia alianças com outros partidos e nomes mais experientes da política para a composição da chapa. Né? É, Silvia Bravanel aí na política, e com essa entrada dela na política já tem muita gente dizendo que ela pode ser inclusive cotada aí para futuramente, de repente, assumir aí um cargo de presidência, um cargo maior lá dentro do SBT. Será que ela entraria no lugar da irmã dela, da Daniela Beirute? Será, hein? Pois é, rapaz, vamos aguardar para saber aí, né? Mais detalhes desses bastidores aí, viu? Eu sou Kleber Salles e esse foi o Pronto Falei desta quinta.
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1: 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Começando agora mais um Vibe Mix com a minha apresentação, locutora Patrícia Vieira. Preparei uma programação com o melhor do pop internacional pra você curtir e dançar. Vem comigo, Vibe Mix está no ar.
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1: Você curtiu mais um bloco de sucessos aqui do Pop Internacional no nosso Vibe Mix e daqui a pouco tem mais.
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1: Voltei trazendo para você a melhor programação de música pop internacional do seu rádio ao nosso Vibe Mix. E agora, aumenta o som que tem mais.
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2: Você curtiu mais um programa Vibe Mix? Que bom foi levar para você essa seleção musical com o melhor do pop internacional. Amanhã tem mais. Um beijo e até lá.
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7: 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Sejam bem-vindos.
9: Olá para você. Sejam muito bem-vindos ao Central do Esporte. Aqui o esporte é do começo ao fim. Notícias do seu time do coração, contratações e muito mais a partir de agora. Vem comigo.
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10: O STJD suspendeu o Gabigol por uma partida, após o atacante do Santos fazer um gesto obsceno em direção a um torcedor durante a vitória por 3-1 sobre o Vitória, pelo Campeonato Brasileiro. O lance aconteceu logo após o jogador marcar um gol e foi revisado pelo VAR, que recomendou a expulsão direta. A punição foi definida em julgamento da terceira comissão disciplinar do tribunal. Além da suspensão do atacante, o Santos também recebeu uma multa de R$1.000 por atraso no reinício da partida. Durante o julgamento, a procuradoria do STJD argumentou que a atitude de Gabigol foi incompatível com a conduta esperada de um atleta profissional. O jogador já havia pedido desculpas internamente pelo ocorrido após a partida, reconhecendo o erro cometido na comemoração.
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11: O Botafogo tentou repatriar o atacante Vitor Sá para a sequência da temporada, mas as negociações não avançaram por causa da alta pedida salarial do jogador. Atualmente, no Krasnodar, da Rússia, o atacante recebe cerca de R$1 milhão por mês, valor considerado fora da realidade financeira do clube carioca. Além do glorioso, Vitor Sá também desperta interesse de equipes da Arábia Saudita e possui uma proposta de renovação do clube russo.
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12: O italiano Matteo Arnaldi garantiu vaga inédita nas semifinais de Roland Garros após a desistência de seu compatriota Matteo Berrettini nas quartas de final. Arnaldi havia vencido o primeiro set por 7-5 e liderava o segundo por 5-2 quando Berrettini, que sentia fortes dores no quadril, decidiu abandonar a partida após receber atendimento médico. Com a classificação, Arnaldi alcança sua primeira semifinal de Grand Slam e enfrentará outro italiano, Flávio Cobolli, garantindo a presença da Itália na decisão do torneio. Após o jogo, Arnaldi lamentou a forma como a partida terminou e desejou uma rápida recuperação ao compatriota, que vinha fazendo uma grande campanha em Paris após retornar ao top 50 do ranking mundial.
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11: O Corinthians está próximo de fechar um novo acordo de patrocínio.

0: profissionalismo nos bastidores para que seja concretizado em breve.
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0: Um levantamento sobre as finanças do futebol brasileiro mostrou que 11 clubes já ultrapassam a marca de R$1 bilhão em dívidas. Os maiores devedores são Atlético Mineiro, Botafogo e Corinthians, que juntos representam cerca de 43% de todo o endividamento dos clubes da Série A. Mesmo com o crescimento das receitas e recordes de arrecadação, as dívidas também continuaram aumentando e chegaram a R$17,3 bilhões em 2025. De acordo com o ranking, Atlético Mineiro, Botafogo, Corinthians, Cruzeiro, Flamengo, Fluminense, Grêmio, Internacional, Palmeiras, Santos e São Paulo aparecem entre os clubes com passivos superiores a R$1 bilhão. O estudo aponta que o aumento das dívidas está ligado principalmente a gastos operacionais e contratações de atletas. Entre os poucos que conseguiram reduzir os débitos no último ano estão São Paulo e Vasco.
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2: O surfista brasileiro Ítalo Ferreira sofreu um acidente durante um treino para a etapa de El Salvador da WSL. O líder do ranking mundial foi atingido por outro surfista no mar e sofreu um corte profundo na região do joelho, precisando levar 8 pontos. Apesar da gravidade da imagem divulgada nas redes sociais, o campeão olímpico informou que recebeu atendimento médico imediato e está sem dores. Mesmo com o susto, a participação de Ítalo na etapa de El Salvador está mantida. Exames apontaram que músculos e articulações não foram afetados, o que aumenta as chances de recuperação a tempo da competição. Atual líder da temporada, após conquistar a etapa da Nova Zelândia, o brasileiro seguirá em repouso e sob acompanhamento médico, enquanto aguarda a cicatrização do ferimento.
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2: Senhoras e senhores, está entrando no ar nessa quinta-feira mais uma edição do The Music Coffee Time, edição especial para você recordar e voltar no tempo. Sejam bem-vindos e bem-vindas. Eu sou Diego Ferrari e estou com você a partir de agora levando a alegria para você aí no seu rádio. Aumenta o som, The Music Coffee Time já está no ar.

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6: Você sabe qual a origem da heroína? A heroína era receitada há mais de 100 anos como analgésico e remédio contra a tosse. O nome foi dado pelo Laboratório Bayer para evidenciar suas qualidades heróicas. E mais tarde, descobriu-se que não eram tão boas assim.
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0: As grandes emoções do passado estão de volta aqui no The Music Coffee Time. Aumente o volume.
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3: Eita, coisa boa, de volta com o nosso The Music Coffee Time. Então aumenta aí o volume, estamos chegando de volta com os grandes clássicos pra você.
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5: Você sabe por que o estrogonofe foi inventado? Porque no século XVI, os soldados russos levavam para os acampamentos tonéis contendo iscas de carne, imersas num preparado de aguardente e sal para sua melhor conservação. Dizem que foi o cozinheiro de um czar quem o batizou, depois de incrementar o prato para homenagear o general Stroganov.
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5: Você sabe quem inventou o ônibus? Foi um inglês chamado Walter Hancock, em 1931. O primeiro ônibus levava 10 passageiros e possuía um motor a vapor.
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0: Ei, você aí, estamos de volta pra você ouvir o The Music Coffee Time. Aqui você aumenta o volume e a gente toca o melhores dos anos 70, 80, 90, aqui no The Music Coffee Time.
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